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O André Johnny e Plutónio, 25 de Abril, aqui a tocar na tua cidade FM. O meu nome é Pedro Góes, faço companhia até às 11 da manhã e garanto-te muito boa música. Vai tocar Double Sound e Belé em La Plena, The Weeknd com Daft Punk em Starboy e por agora Burna Boy e Shakira em Die Die, a música oficial do Mundial 2026. Vamos a isso.

Chico da Tini e Lucas Maia em última dança aqui a tocar na tua cidade FM, onde vais contar com Missy Miles e o Wet Bed Gang em Onelá, Ariana Grande com Seven Rings, vizinhos em Pobre, ex-namorado e muito, muito mais. Por agora ficas com o Ividino, So Easy.

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1: Bom sábado e boa viagem. O meu nome é Pedro Góes e a minha recomendação de hoje é o nosso TikTok cidade.fm e o nosso Instagram cdd_fm. É lá que nós colocamos os conteúdos que tu não vês na emissão, porque a emissão é só microfones, como tu sabes, e nós fazemos muitos vídeos fora do ar, fazemos muitos vídeos em conjunto com outros painéis, fazemos também muitas entrevistas a artistas, muitos conteúdos em festivais, muitos conteúdos em eventos, também fazemos muitos momentos do ar que agora podes ver com vídeo. Portanto, passa por lá, há conteúdos do Acorda, meus, do Arthur e da Joana, de Tarde Livre, do João Miguel Costa e da Catarina Silva, da Leonor Filipa, da Leonor Carvalho, da Beatriz Pinto, do Kikizote, temos lá de tudo. Portanto, já sabes, passa pelo nosso Instagram cdd_fm e pelo nosso TikTok cidade.fm.

Foi Dave com Temos aqui a tocar em Rain Dance na tua cidade FM. O meu nome é Pedro Góis e posso garantir-te não só que fico aqui até às 11 da manhã, como com muito boa música aqui na tua cidade FM. Por agora vai tocar Anthrax, Golden.

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Paulo a tocar na Cidade FM. Boa viagem, obrigada por estares aí desse lado. O meu nome é Leonor Carvalho, até às 4 da tarde a fazer-te companhia. Já a seguir, deixa-te ficar, tens as Antrix com Golden, antes disso, os Calema. É

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som do Senhor Benito, quando é vir tirar mais fotos. Estás comigo, Maria Manuel Roxo, até às 8 da noite aqui na Cidade FM. Ainda temos muitas horas de emissão pela frente. Eu ainda tenho imensas coisinhas que quero partilhar contigo. Portanto, tu não saias desse lado, porque se agora estás bem, então até às 8 da noite ainda vais ficar muito, mas mesmo muito melhor. Por aqui seguimos viagem na companhia de MC Tutigrelo, com esta que se chama The Drop.

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